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0: Jorge Matheus.
1: Guilherme.
2: Sucesso, muito obrigado, cara.
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1: Es la hora 2 en punto. La temperatura 31 grados, 7 décimas.
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2: O Guilherme.

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